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0: O Departamento de Defesa dos Estados Unidos anunciou acordos com 7 empresas de tecnologia para ampliar o uso de inteligência artificial nas Forças Armadas. Entre elas estão Google, Microsoft, OpenAI e Amazon Web Services. A meta é acelerar a análise de grandes volumes de dados e melhorar a tomada de decisões em cenários de conflito. Segundo o Pentágono, a estratégia busca transformar o Exército em uma força AI first, com mais agilidade operacional e menor tempo de resposta. As ferramentas já estão sendo usadas para automatizar tarefas, organizar informações e apoiar planejamentos militares em diferentes áreas. Ativistas que seguiam em direção à faixa de Gaza foram interceptados por Israel no Mar Mediterrâneo. A maioria foi levada para a ilha de Creta, onde desembarcou sob escolta da guarda costeira. 2 participantes, entre eles o brasileiro Tiago Ávila, permanecem sob custódia israelense e devem ser interrogados. Israel alega que a operação foi necessária para impedir a quebra do bloqueio naval a Gaza. O caso gerou repercussão internacional, com críticas de países que apontam possível violação do direito internacional. A guerra entre Rússia e Ucrânia segue sem avanços diplomáticos e com novos ataques. Drones ucranianos atingiram uma refinaria de petróleo na cidade russa de Tuapse, no Mar Negro, provocando incêndios e interrompendo operações. A região está em estado de emergência, com alertas para a população evitar exposição ao ar contaminado e consumir apenas água engarrafada. Os ataques também geraram poluição na costa, com manchas de óleo atingindo praias. Enquanto isso, os confrontos aéreos continuam dos dois lados, sem previsão de cessar fogo. Em Londres, uma nova obra do artista Banksy virou atração no centro da cidade. A escultura mostra um homem com o rosto coberto por uma bandeira em uma possível crítica ao patriotismo cego. Instalada durante a noite em uma área próxima a pontos históricos, a peça rapidamente ganhou repercussão nas redes sociais. As autoridades decidiram manter a obra e já adotaram medidas para garantir a preservação. Conhecido pelo anonimato, o artista transforma intervenções urbanas em provocações sobre política e sociedade. Com informações da agência Reuters, da TV Brasil em Brasília, Maíra Heinen.
1: Você sabia?
2: Antigamente, a arte era uma espécie de esporte olímpico. Entre os anos de 1912 e 1948, as pessoas competiam fazendo esculturas, músicas, pinturas e até mesmo arquitetura.
1: Você sabia?

0: Você sabia?
1: A pizza Margherita leva tomate, mozzarella e manjericão para representar a bandeira nacional italiana. Ela foi criada em 1890 para a rainha Margherita da Itália e se tornou a preferida dela.
0: Você sabia?

produção insuficiente ou má absorção de insulina são as causas da diabetes. 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Comer diariamente verduras, legumes e ao menos 3 porções de frutas pode ajudar a preveni-la. Reduzir o consumo de sal, açúcar e gorduras é igualmente recomendável.

0: Meia-noite 21.
1: O Brasil definiu nesta sexta-feira limites para benefícios tarifários a produtos comercializados entre o Mercosul e a União Europeia. O acordo bilateral entrou em vigor neste 1º de maio. Esses limites, chamados de cotas tarifárias, são quantidades máximas de algumas mercadorias que podem ser importadas ou exportadas com imposto reduzido ou até zerado. Volumes que ultrapassarem essas cotas também podem ser comercializados, mas sem o benefício tarifário. Segundo o governo, as cotas abrangem cerca de 4% do total das exportações brasileiras e apenas 0,3% das importações. Na prática, os percentuais indicam que a maior parte do comércio entre Mercosul e União Europeia vai acontecer sem limite de quantidade, com redução ou eliminação integral de tarifas. Do lado brasileiro, entram nas cotas de exportações, produtos considerados estratégicos, como carne, açúcar, etanol, arroz, milho, mel, ovos e bebidas como a cachaça. Nas importações, aparecem itens como automóveis, laticínios, alho, chocolates e produtos de confeitaria. De acordo com o governo federal, a divisão das cotas entre os países do Mercosul ainda está em negociação. Até a definição conjunta, cada país segue com seus próprios procedimentos, sem mudança nos volumes negociados, nem no acesso aos benefícios do acordo. Por enquanto, o acordo está em vigor provisoriamente. Isso porque o Parlamento Europeu resolveu levar o tratado à Justiça para avaliar incompatibilidades ou possibilidades de perdas, principalmente para o setor agrícola de países da Europa. Da Rádio Nacional em Brasília, Oussama El Ghawri.
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0: 1:37.
1: O DENIT, Departamento Nacional de Infraestrutura de Transportes, emitiu um alerta para interrupções e pontos de alagamento em rodovias de Pernambuco por causa das fortes chuvas que atingem o estado. A situação é agravada pela maré alta, prevista para esta sexta-feira, especialmente na região da Mata Atlântica. De acordo com o DENIT, motoristas devem evitar trafegar pela BR-101 em Pernambuco, com atenção redobrada ao quilômetro 86, no contorno do Recife. A orientação vale também para a BR-408, onde há risco de trechos interditados e dificuldade de passagem. A Prefeitura do Recife reforça o pedido para que moradores de áreas vulneráveis fiquem atentos. Em caso de perigo provocado pelas chuvas, a recomendação é procurar um local seguro. A relação atualizada de abrigos disponibilizados pelo município

0: Do Lula, foi determinado apoio imediato do governo federal às autoridades locais. O ministro da Integração e do Desenvolvimento Regional, Valdez Góes, já acionou a Defesa Civil Nacional para garantir suporte às cidades afetadas. As medidas incluem o reconhecimento da situação de emergência e o envio de equipes técnicas às regiões atingidas. A Força Nacional do SUS também está em prontidão para reforçar o atendimento às vítimas. No Nordeste, a previsão indica continuidade das chuvas fortes nos próximos dias. Os acumulados neste fim de semana podem chegar a 70 milímetros por dia, principalmente entre os estados do Rio Grande do Norte e Pernambuco. Da Rádio Nacional no Rio de Janeiro, Tatiana Alves.
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4: Você sabia?
5: A maior árvore do mundo é uma sequoia gigante chamada General Sherman. Ela tem mais de 2.000 anos de idade e é tão alta quanto a Estátua da Liberdade ou o Big Ben. E é 18 vezes mais pesada que uma baleia azul.
4: Você sabia?

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2: Você sabia que o nome completo da cidade de Los Angeles é El Pueblo de Nostra Senhora la Reina de Los Angeles de Porciúncula? Esse nome pode ser abreviado até 3,66% do seu tamanho original, L.A. L.A.
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0: Em São Paulo, segue até domingo a segunda edição da Feira do Livro da Rocha, evento dedicado à literatura no tradicional bairro do Bixiga. São 3 dias de programação diversa e gratuita. A feira literária leva o nome da rua onde acontece, a Rua Rocha, e reúne mais de 60 editoras e livrarias e oferece cerca de 70 atividades. O evento é organizado pela Livraria Simples, em parceria com organizações do entorno. Felipe Rotifaia, um dos organizadores da feira, fala sobre o bem viver, conceito presente na visão de mundo de povos originários e que norteia o tema desta edição, e comenta também a memória negra no bairro do Bixiga.
1: Uma concepção de entender que a gente também é natureza e de que a gente tem que respeitar os outros, a diversidade, o meio ambiente. O Bixiga, ele é um bairro que preserva modos de vida que vem desde a época do quilombo Saracura, no território aqui na beira do rio Saracura, que é um rio atrás aqui da rua da livraria, e que preserva esse modo de vida comunitário. E a gente se conhece, conversa com os vizinhos, se ajuda. Tudo isso a gente procura transmitir aqui na feira.
0: Além de aulas abertas e bate-papos com escritores, a feira traz a Jornada Literária, que fomenta atividades de escrita com estudantes de escolas públicas da região e roteiros com passeio por pontos do Bixiga relacionados a livros e também uma viagem pela herança afro-brasileira do bairro. A feira homenageia a escritora feminista e ativista do movimento negro, Teresa Santos, que é celebrada numa exposição, na exibição do documentário Malunga e em mesas de conversa. Felipe Rotifaia comenta a importância de Teresa Santos para o bairro e para o país.
1: Carioca, trabalhou na Mangueira, muito ligada ao carnaval, veio para São Paulo e aqui em São Paulo ela fundou o SECAM, foi um centro cultural aqui no bairro do Bixiga, onde depois foi fundado o MNU, Movimento Negro Unificado. Então a Teresa foi moradora do Bixiga e é nossa homenageada.
0: Entre as atividades voltadas para as crianças estão os lançamentos da personagem Abayomi, da escritora Maria Aline Soares, com contação de história e oficina de bonecas. A programação completa do evento está no site feiradolivrodarrocha.com.br. Com produção de Bel Pereira, da Rádio Nacional em São Paulo, Sara Kines.
2: 2:37.
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2: Como ignorar mensagens e um contato no Facebook Messenger. Facebook Messenger ganhou uma nova função para permitir ignorar conversas recebidas. Com um recurso que está disponível apenas no app para iPhone, esconder chats e desativar notificações de novas mensagens em chats específicos ficou mais fácil. Dessa maneira, é possível ignorar as conversas de páginas que enviam mensagens indesejadas e também pessoas inconvenientes. A dica também é útil para esconder o bate-papo de pessoas no aplicativo. O chat é ignorado e é enviado para a área solicitações de mensagens e precisará ser aceito nas mensagens para que possam ser trocadas novamente. Abra o Messenger e na página inicial toque em encontrar a mensagem que deseja ignorar. Com o dedo sobre a conversa, deslize para a borda e clique em mais. Toque na opção ignorar mensagens e no aviso seguinte, use a mesma opção para confirmar o procedimento.
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1: A mídia estatal do Irã informou hoje que o país entregou aos negociadores do Paquistão uma nova proposta para encerrar a guerra com os Estados Unidos, mas não deu detalhes sobre o conteúdo do documento. Ao longo do dia, o presidente norte-americano Donald Trump declarou que não está satisfeito com a proposta do Irã e que as negociações estão sendo feitas por telefone. Os impasses para um acordo giram em torno de dois pontos principais: a abertura e controle do Estreito de Hormuz e o programa nuclear iraniano. Os Estados Unidos acusam o Irã de buscar a produção de armas nucleares. Já o país persa alega que enriquece urânio com fins pacíficos e objetivos energéticos. Nesta quinta-feira, o líder supremo do Irã, Mojtaba Khamenei, afirmou que o programa nuclear e os mísseis do país são um patrimônio nacional e que serão defendidos a qualquer custo. Enquanto as negociações não avançam, o Irã vem aumentando a tensão fora do campo de batalha. Ontem, Khamenei afirmou que o Golfo Pérsico deve ter um futuro sem a presença norte-americana. Hoje, o ministro de Relações Exteriores do país, Seyyed Aragash, diz que os Estados Unidos mentem sobre o custo da guerra. Aragash afirmou que o conflito já custou 100 bilhões de dólares até agora e que os custos indiretos para os contribuintes norte-americanos são de $500 por mês e seguem crescendo. O ataque ocorre em meio à queda de popularidade de Trump internamente e à proximidade das eleições de meio de mandato nos Estados Unidos, que podem impor ao

0: Partido Republicano de Trump, a perda no controle do Congresso. O fechamento do Estreito de Hormuz aumentou os preços globais dos combustíveis e tem gerado inflação mundial. No estado da Califórnia, nos Estados Unidos, o preço do galão essa semana fechou a 6 dólares, o maior valor em 2 anos. Com informações da agência Reuters, da TV Brasil, em Brasília, Karina Dourado.
1: 3:45.
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4: Você sabia?
5: Não acredito.
6: O Metallica foi a primeira banda a se apresentar em todos os 7 continentes. Em 8 de dezembro de 2013, o grupo fez um show chamado Freeze and All, na Antártica.
4: Você sabia?

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1: Não acredito.
2: O coração da baleia azul é do tamanho de um carro pequeno e dá para ouvi-lo batendo a 3 km de distância.
0: Você sabia?
1: Não acredito.
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0: Neste feriado de 1º de maio, atos espalhados pelo país foram marcados pela defesa do fim da escala 6x1. A redução da jornada de trabalho, sem corte no salário, é uma das principais pautas defendidas pelos trabalhadores. Na capital paulista, a manifestação aconteceu na manhã desta sexta-feira, na Praça Roosevelt, e reuniu trabalhadores que lutam para ter mais tempo de descanso e para a família. O Luiz Cláudio Pereira tem uma empresa de assessoria aduaneira e conta que seus funcionários já trabalham em regime 5x2.
1: Entendo que é um benefício para todos os trabalhadores. Eu luto por isso, eu penso que todos têm esse direito. Tenho certeza que isso será um ganho para a população ter o direito de ter um descanso melhor, ter mais tempo para a família, resolver os problemas que ocorrem no dia a dia.
0: O Manuel José dos Santos é gari e trabalha há quase 40 anos, tendo apenas um dia de folga na semana. Ele participou do ato em defesa do fim da escala 6x1.
2: Eu quero que essa escala escrava acabe, né? Que o governo dê uma escala melhor, nós tenha mais descanso, mais tempo para estar com nossos filhos, né? Fazer pelo

0: Tendo alguma coisa em casa e um descanso, que a gente está numa idade já que está muito cansativo.
1: Em Brasília, a mobilização organizada pelas centrais sindicais aconteceu no Eixão pela manhã. No Rio de Janeiro, o ato dos trabalhadores teve como ponto de partida o posto 5 em Copacabana durante a tarde. Em Manaus, o ato organizado pelos movimentos sociais aconteceu no Largo de São Sebastião e em Salvador, a concentração foi no Farol da Barra. Outros eventos espalhados pelo país seguem ao longo desta noite. Em Curitiba, o Festival Cultural pelo Fim da Escala 6x1 acontece no pátio da Reitoria da Universidade Federal do Paraná. Em Porto Alegre, o Festival dos Trabalhadores segue até às 10 da noite na Casa do Gaúcho e conta com o show de Chico Chico. Em Cuiabá, o terceiro samba da classe trabalhadora acontece na Praça da Mandioca a partir das 7 da noite. O fim da jornada 6x1 está em tramitação no Congresso Nacional, em propostas de emenda à Constituição e também no projeto de lei enviado pelo presidente Lula em caráter de urgência. O texto prevê a redução da jornada semanal para 40 horas, com 2 dias de descanso e sem redução salarial. Com colaboração de Dima Soldi, da Rádio Nacional em São Paulo, Sara Kines.
2: 4h47.
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Gente, treinamentos que alongam. Ó que dica bacana. Algumas modalidades de treinos, melhor dizendo, como CrossFit, treinamento funcional, ginástica natural, yoga, pilates, têm o alongamento como base de seus exercícios. Além disso, nesses modelos de treinamento, trabalha-se todas as capacidades físicas importantes para a saúde, qualidade de vida e melhora no rendimento esportivo, como a força e potência muscular, flexibilidade, resistência, agilidade, entre outras capacidades. Olha só como é legal, hein?

O Departamento de Defesa dos Estados Unidos anunciou acordos com 7 empresas de tecnologia para ampliar o uso de inteligência artificial nas Forças Armadas. Entre elas estão Google, Microsoft, OpenAI e Amazon Web Services. A meta é acelerar a análise de grandes volumes de dados e melhorar a tomada de decisões em cenários de conflito. Segundo o Pentágono, a estratégia busca transformar o Exército em uma força AI first, com mais agilidade operacional e menor tempo de resposta. As ferramentas já estão sendo usadas para automatizar tarefas, organizar informações e apoiar planejamentos militares em diferentes áreas. Ativistas que seguiam em direção à faixa de Gaza foram interceptados por Israel no Mar Mediterrâneo. A maioria foi levada para a ilha de Creta, onde desembarcou sob escolta da guarda costeira. 2 participantes, entre eles o brasileiro Tiago Ávila, permanecem sob custódia israelense e devem ser interrogados. Israel alega que a operação foi necessária para impedir a quebra do bloqueio naval a Gaza. O caso gerou repercussão internacional, com críticas de países que apontam possível violação do direito internacional.

0: A guerra entre Rússia e Ucrânia segue sem avanços diplomáticos e com novos ataques. Drones ucranianos atingiram uma refinaria de petróleo na cidade russa de Tuapse, no Mar Negro, provocando incêndios e interrompendo operações. A região está em estado de emergência, com alertas para a população evitar exposição ao ar contaminado e consumir apenas água engarrafada. Os ataques também geraram poluição na costa, com manchas de óleo atingindo praias. Enquanto isso, os confrontos aéreos continuam dos dois lados, sem previsão de cessar fogo. Em Londres, uma nova obra do artista Banksy virou atração no centro da cidade. A escultura mostra um homem com o rosto coberto por uma bandeira em uma possível crítica ao patriotismo cego. Instalada durante a noite em uma área próxima a pontos históricos, a peça rapidamente ganhou repercussão nas redes sociais. As autoridades decidiram manter a obra e já adotaram medidas para garantir a preservação. Conhecido pelo anonimato, o artista transforma intervenções urbanas em provocações sobre política e sociedade. Com informações da agência Reuters, da TV Brasil em Brasília, Maíra Heinen.
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3: Você sabia que a coruja é supostamente o único animal que consegue identificar a cor azul? Quanta diferença!
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1: Seis e sete.

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2: Você sabia que sacerdotes no Antigo Egito arrancavam todos os pelos dos seus corpos, inclusive seus cílios e sobrancelhas? Ficavam lisinhos.
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0: benefício dirigido a um grupo determinado de pessoas já identificadas no debate público. Jair Bolsonaro, generais e demais envolvidos na trama golpista.
1: Chegando ao STF, o relator será escolhido por sorteio e aí surgem algumas possibilidades. É o que explica o advogado especialista em direito criminal, Joab Sobrinho.
2: Quando chegar no Supremo a provocação, aí nós temos um relator. E aí esse relator ele vai dar os efeitos. Ele pode dar o efeito suspensivo da lei ou ele pode simplesmente não dar o efeito suspensivo e deixar o plenário julgado por na frente. Qual vai ser a melhor hipótese para eles? Ele vai depender da decisão que o presidente da República hoje vai tomar. Se ele vai promulgar ou se ele não vai promulgar.
1: Se o presidente não promulgar, vai para o presidente do Senado, Davi Alcolumbre, fazer isso. O projeto da dosimetria unifica as penas para golpe de Estado e abolição violenta do Estado Democrático de Direito. Antes elas eram somadas, agora vai valer a maior. E trata também da progressão de regime. O texto beneficia todo mundo envolvido na tentativa de golpe. No caso do ex-presidente Jair Bolsonaro, o advogado Joab Sobrinho estima que ele possa ir para o semiaberto em 2 anos. O fato é que, com a derrubada do veto e a promulgação, vai caber ao judiciário decidir caso a caso. A aplicação não é automática, explica o especialista.
2: A defesa provoca, ou o TGR lá, o Ministério Público provoca, ou se o ministro que estiver com a pasta, que estiver com a ação fazendo aquela ação, ele também pode fazer de ofício. Então, nós temos essas 3 situações. Normalmente, é a defesa que provoca, porque tem mais interesse. Ela quer andar um pouco mais rápido, mas não é automático.
1: O placar foi assim, 318 votos da Câmara a favor da derrubada e 144 contra e 49 votos do Senado para a derrubada do veto e 24 contra. Da Rádio Nacional em Brasília, Priscila Mazenotti.
3: 6:57.

hoje em dia consegue viver sem dar aquela espiadinha no Instagram ou no Facebook. Mas nem só de rede social vive o internauta, viu? Serviços de banco, e-mail, videoaulas. Atualmente você pode fazer praticamente tudo pela internet. Que comodidade, né? Porém, tudo tem o seu lado negro. Até a internet tem o seu lado negro, né? Com a Deep Web, por exemplo. Mas a gente não tá falando dela aqui, não. A questão é que essa exposição nos tornou alvos fáceis pra gente mal intencionada, né? Sem muitas leis que nos protegessem, tivemos que lidar com ataques cibernéticos constantes. Com a lei conhecida como Carolina Dieckmann e também o Marco Civil da Internet, a rede começou a ser olhada de outra forma. Hoje, cada vez mais presenciamos ações cíveis relacionadas com a invasão de privacidade digital. Como exemplo, temos a polêmica do Facebook com a suspeita de vazamento de dados, situação que colocou o criador Mark Zuckerberg na berlinda. Muitos casos de indenizações por danos morais vindos da divulgação de fotos íntimas entre ex-casais e outros crimes motivados por vingança de conhecidos ou por ação de hackers. O Brasil está só começando a sua caminhada na regulamentação da privacidade em tempo de internet. Porém, ações importantes já podem ser iniciadas para compensar, garantir ou preservar o efeito moral da exposição íntima nos usuários na rede.

0: Brión. Ok. Agora a gente vai cantar uma opção de música em inglês.
1: Eu vi um putz grila. O que que vem, né, gente?
0: A gente vai tocar antes e explicar depois.
1: Se você é pra garotada que tá começando banda nova, hoje em dia eles só cantam em inglês, sabia? Então é assim, o lance é o seguinte, a gente gosta de cantar em português. Mas assim, sabe, a gente sabe cantar...
0: Que coisa? Que coisa, menino?
1: On the way home.
0: Então corta isso, não vai aparecer. Então deixa eu começar o meu rap de novo. Basicamente é o seguinte, hoje em dia todas as bandas estão começam a cantar em inglês, não sei o que, trará, trará. Aí assim, bem, a gente acha que a gente tá no Brasil, é importante cantar em português. E de vez em quando é legal cantar músicas assim em inglês para se divertir e tudo. Mas criar em inglês eu acho uma coisa meio esquisita. E de repente assim, se para todas as bandas iniciantes, tipo assim... Canta em inglês assim, que pelo menos assim fica legal, não com aquele inglês horroroso. Mas o Sepultura é muito bom. Ok. Um, dois, três e...

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1: Para o armazenamento de seus dados, prefira serviços de cloud computing, ou seja, computação em nuvem. Além de ter acesso a seus arquivos em qualquer lugar com conexão internet, você não corre mais o risco de perdê-los. Alguns provedores populares são Google Drive e Dropbox.
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1: 8 e 4.
2: O Brasil definiu nesta sexta-feira limites para benefícios tarifários a produtos comercializados entre o Mercosul e a União Europeia. O acordo bilateral entrou em vigor neste 1º de maio. Esses limites, chamados de cotas tarifárias, são quantidades máximas de algumas mercadorias que podem ser importadas ou exportadas com imposto reduzido ou até zerado. Volumes que ultrapassarem essas cotas também podem ser comercializados, mas sem o benefício tarifário. Segundo o governo, as cotas abrangem cerca de 4% do total das exportações brasileiras e apenas 0,3% das importações. Na prática, os percentuais indicam que a maior parte do comércio entre Mercosul e União Europeia vai acontecer sem limite de quantidade, com redução ou eliminação integral de tarifas. Do lado brasileiro, entram nas cotas de exportações, produtos considerados estratégicos, como carne, açúcar, etanol, arroz, milho, mel, ovos e bebidas como a cachaça. Nas importações, aparecem itens como automóveis, laticínios, alho, chocolates e produtos de confeitaria. De acordo com o governo federal, a divisão das cotas entre os países do Mercosul ainda está em negociação. Até a definição conjunta, cada país segue com seus próprios procedimentos, sem mudança nos volumes negociados nem no acesso aos benefícios do acordo. Por enquanto, o acordo está em vigor provisoriamente. Isso porque o Parlamento Europeu resolveu levar o tratado à Justiça para avaliar incompatibilidades ou possibilidades de perdas, principalmente para o setor agrícola de países da Europa. Da Rádio Nacional em Brasília, Oussama El Ghawri.
3: Você sabia?
4: As pessoas de olhos azuis podem ter o mesmo antepassado distante, já que todas têm o mesmo código genético para a cor de olho.
3: Você sabia?
5: Não acredito.
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2: Uma forma surpreendente de fazer sua garganta parar de coçar é coçando a orelha. Isso ajuda a acalmar a sensação, porque é um estímulo dos nervos que causam espasmos musculares na garganta.
1: Você sabia?

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0: Em São Paulo, segue até domingo a segunda edição da Feira do Livro da Rocha, evento dedicado à literatura no tradicional bairro do Bixiga. São 3 dias de programação diversa e gratuita. A feira literária leva o nome da rua onde acontece, a Rua Rocha, e reúne mais de 60 editoras e livrarias e oferece cerca de 70 atividades. O evento é organizado pela Livraria Simples, em parceria com organizações do entorno. Felipe Rotifaia, um dos organizadores da feira, fala sobre o bem viver, conceito presente na visão de mundo de povos originários e que norteia o tema desta edição, e comenta também a memória negra no bairro do Bixiga.
1: Uma concepção de entender que a gente também é natureza e de que a gente tem que respeitar os outros, a diversidade, o meio ambiente. O Bixiga, ele é um bairro que preserva modos de vida que vem desde a época do quilombo Saracura, no território aqui na beira do rio Saracura, que é um rio atrás aqui da rua da livraria, e que preserva esse modo de vida comunitário. E a gente se conhece, conversa com os vizinhos, se ajuda. Tudo isso a gente procura transmitir aqui na feira.
0: Além de aulas abertas e bate-papos com escritores, a feira traz a Jornada Literária, que fomenta atividades de escrita com estudantes de escolas públicas da região e roteiros com passeio por pontos do Bixiga relacionados a livros e também uma viagem pela herança afro-brasileira do bairro. A feira homenageia a escritora feminista e ativista do movimento negro, Teresa Santos, que é celebrada numa exposição, na exibição do documentário Malunga e em mesas de conversa. Felipe Rotifaia comenta a importância de Teresa Santos para o bairro e para o país.
1: Carioca, trabalhou na Mangueira, muito ligada ao carnaval, veio para São Paulo e aqui em São Paulo ela fundou o SECAM, foi um centro cultural aqui no bairro do Bixiga, onde depois foi fundado o MNU, Movimento Negro Unificado. Então a Teresa foi moradora do Bixiga e é nossa homenageada.
0: Entre as atividades voltadas para as crianças estão os lançamentos da personagem Abayomi, da escritora Maria Aline Soares, com contação de história e oficina de bonecas. A programação completa do evento está no site feiradolivrodarrocha.com.br. Com produção de Bel Pereira, da Rádio Nacional em São Paulo, Sara Kines.
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0: Você sabia?
1: IKEA é uma sigla para o nome de seu fundador. Ah, nem vou tentar pronunciar. A fazenda na qual ele foi criado e sua cidade natal.
0: Você sabia?

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1: 9:59

0: 10 e 12.
1: Neste feriado de 1º de maio, atos espalhados pelo país foram marcados pela defesa do fim da escala 6 por 1. A redução da jornada de trabalho, sem corte no salário, é uma das principais pautas defendidas pelos trabalhadores. Na capital paulista, a manifestação aconteceu na manhã desta sexta-feira, na Praça Roosevelt, e reuniu trabalhadores que lutam para ter mais tempo de descanso e para a família. O Luiz Cláudio Pereira tem uma empresa de assessoria aduaneira e conta que seus funcionários já trabalham em regime 5x2.
2: Entendo que é um benefício para todos os trabalhadores. Eu luto por isso, eu penso que todos têm esse direito. Tenho certeza que isso será um ganho para a população ter o direito de ter um descanso melhor, ter mais tempo para a família, resolver os problemas que ocorrem no dia a dia.
1: O Manuel José dos Santos é gari e trabalha há quase 40 anos, tendo apenas um dia de folga na semana. Ele participou do ato em defesa do fim da escala 6x1.
3: Eu quero que essa escala escrava acabe, né? Que o governo dê uma escala melhor, nós tenhamos mais descanso, mais tempo para estar com nossos filhos, né? Fazer pelo menos alguma coisa em casa e um descanso, que está numa idade já que está muito cansativo.
1: Em Brasília, a mobilização organizada pelas centrais sindicais aconteceu no Eixão pela manhã. No Rio de Janeiro, o ato dos trabalhadores teve como ponto de partida o posto 5, em Copacabana, durante a tarde. Em Manaus, o ato organizado pelos movimentos sociais aconteceu no Largo de São Sebastião e, em Salvador, a concentração foi no Farol da Barra. Outros eventos espalhados pelo país seguem ao longo desta noite. Em Curitiba, o Festival Cultural pelo Fim da Escala 6x1 acontece no pátio da Reitoria da Universidade Federal do Paraná. Em Porto Alegre, o Festival dos Trabalhadores segue até às 10 da noite na Casa do Gaúcho e conta com o show de Chico Chico. Em Cuiabá, o terceiro samba da classe trabalhadora acontece na Praça da Mandioca a partir das 7 da noite. O fim da jornada 6x1 está em tramitação no Congresso Nacional, em propostas de emenda à Constituição e também no projeto de lei enviado pelo presidente Lula em caráter de urgência. O texto prevê a redução da jornada semanal para 40 horas, com 2 dias de descanso e sem redução salarial. Com colaboração de Dima Soldi, da Rádio Nacional em São Paulo, Sara Kines.
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6: Sair à francesa é o mesmo que sair de uma festa sem se despedir de ninguém. Aliás, isso é aqui no Brasil e nos países de língua inglesa. Na França, eles usam a frase sair à inglesa.
5: Você sabia?

A mídia estatal do Irã informou hoje que o país entregou aos negociadores do Paquistão uma nova proposta para encerrar a guerra com os Estados Unidos, mas não deu detalhes sobre o conteúdo do documento. Ao longo do dia, o presidente norte-americano Donald Trump declarou que não está satisfeito com a proposta do Irã e que as negociações estão sendo feitas por telefone. Os impasses para um acordo giram em torno de dois pontos principais: a abertura e controle do Estreito de Hormuz e o programa nuclear iraniano. Os Estados Unidos acusam o Irã de buscar a produção de armas nucleares. Já o país persa alega que enriquece urânio com fins pacíficos e objetivos energéticos. Nesta quinta-feira, o líder supremo do Irã, Mojtaba Khamenei, afirmou que o programa nuclear e os mísseis do país são um patrimônio nacional e que serão defendidos a qualquer custo. Enquanto as negociações não avançam, o Irã vem aumentando a tensão fora do campo de batalha. Ontem, Khamenei afirmou que o Golfo Pérsico deve ter um futuro sem a presença norte-americana. Hoje, o ministro de Relações Exteriores do país, Seyyed Aragash, diz que os Estados Unidos mentem sobre o custo da guerra. Aragash afirmou que o conflito já custou 100 bilhões de dólares até agora e que os custos indiretos para os contribuintes norte-americanos são de $500 por mês e seguem crescendo. O ataque ocorre em meio à queda de popularidade de Trump internamente e à proximidade das eleições de meio de mandato nos Estados Unidos, que podem impor ao Partido Republicano de Trump a perda no controle do Congresso. O fechamento do Estreito de Hormuz aumentou os preços globais dos combustíveis e tem gerado inflação mundial. No estado da Califórnia, nos Estados Unidos, o preço do galão essa semana fechou a $6, o maior valor em 2 anos. Com informações da agência Reuters, da TV Brasil, em Brasília, Karina Dourado.

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1: Meio-dia e 2.

0: Meio-dia e 13.
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4: Sair à francesa é o mesmo que sair de uma festa sem se despedir de ninguém. Aliás, isso é aqui no Brasil e nos países de língua inglesa. Na França, eles usam a frase sair à inglesa.
3: Você sabia?

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1: Meio-dia e 31.

0: áreas elevadas da Paraíba agora passam a ser consideradas montanhas. A mudança é resultado de uma pesquisa coordenada pelo IBGE e que adota novos critérios científicos para definir esse tipo de formação. Pela nova regra, integrada ao Sistema Brasileiro de Classificação de Relevo, montanhas são áreas com pelo menos 300 metros de desnível em relação ao entorno. Com isso, regiões do estado que antes não recebiam essa denominação passam a integrar esse grupo. Mas o que muda na prática com essa nova classificação? Para o geógrafo Saulo Roberto Vidal, o Sistema Brasileiro de Classificação de Relevo impacta diretamente a educação e a preservação dos patrimônios naturais do estado.
1: Hoje, no ensino básico, é ensinado que só existem montanhas em áreas de dobramentos modernos, que são aquelas áreas andinas, Himalaias, Alpes, montanhas rochosas, né? A partir de hoje, vai ser abordado que nós temos elevações que atendem a um novo conceito, né, de montanha, né? A Serra de Teixeira, ela é uma área conhecida como Parque Nacional, onde está o Pico do Jabre, o ponto mais alto do estado, né? Com esse reconhecimento, a gente dá um passo, né, para a compreensão de uma gestão mais voltada à preservação dessas áreas.
0: Além da Paraíba, o Sistema Brasileiro de Classificação de Relevo indica que outros 13 estados possuem montanhas. Na Paraíba, o destaque fica para o Pico do Jabre, com 1.208 metros de altura. Da Paraíba FM, Ângela Duarte para o Repórter Nacional.
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3: O Facebook testa ferramentas para dar mais privacidade às suas fotos de perfil. Disponível para teste apenas na Índia, estão entre os recursos mais utilizados no Facebook. Já é possível analisar em alguns aplicativos a forma de não dar print nas fotos de perfis selecionadas pelos usuários no Facebook. Com a implementação da mudança opcional, Mark Zuckerberg quer oferecer mais opções de segurança para os 2 bilhões de usuários em todo o mundo.
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1: Para aqueles que possuem um carro e que desejam gastar menos no dia a dia, confira agora algumas dicas para conseguir gastar menos. Freio motor. É importante que os motoristas lembrem sempre de reduzir as marchas do carro quando estiver reduzindo a velocidade do veículo. Esse tipo de procedimento ajuda a parar o carro e também poupar os freios. Tire o pé do pedal da embreagem. Existem diversos motoristas que acabam apoiando o pé na embreagem com a marcha já engatada. Isso faz geralmente com que o veículo tenha uma perda considerável na tração, além de desgastar os componentes sem a menor necessidade. Os motoristas que fazem isso costumam ter que trocar o conjunto de embreagem mais cedo. Outra dica para dirigir direito e economizar é: não dirija na banguela. Você ainda acha que andar com o carro no ponto morto durante uma descida economiza combustível? Esse é um mito que já foi derrubado há muito tempo. Este procedimento ainda ajuda a desgastar os freios de uma forma mais prematura, sem contar o risco de perder o controle do veículo. Outra dica é: nada de aceleração e frenagens bruscas. Os motoristas que conseguem manter o controle durante o processo de condução com uma velocidade média razoável evitam desgastes de componentes importantes do carro, tais como freios, suspensão e também dos pneus. Tanto a aceleração quanto o freio devem acontecer de forma suave. A última dica é: use o ar-condicionado de forma inteligente. O ar aumenta em 20% o consumo de combustível do carro. Portanto, nunca dirija com janelas abertas caso o ar esteja ligado. Também não utilize o resfriamento máximo. Nos equipamentos digitais, manter a temperatura entre 23 e 25 graus centígrados costumam ser eficientes.
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0: 4 pessoas morreram por causa das fortes chuvas que caíram em Pernambuco nesta sexta e neste sábado. 2 delas em Olinda e outras 2 na capital Recife, que também registra 5 pessoas feridas. A informação foi atualizada pela Defesa Civil do Estado, que registra um total de 1.096 desabrigados e 1.094 desalojados. Pelo menos 8 municípios foram atingidos. Goiânia, um dos municípios mais afetados por inundações, tem 994 desalojados e 146 desabrigados. Em Recife, são 671 pessoas desabrigadas e em Olinda, 170. Camaragibe, Igaraçu, Limoeiro, Paulista e Timbaúba também sofreram com as intensas chuvas desses 2 dias. Segundo o governo do estado, foram distribuídos 637 colchões, 764 lençóis, 246 kits de limpeza e 146 kits de higiene. A Defesa Civil local informa que faz o monitoramento das áreas de risco e está alertando a população para a continuidade das chuvas e a importância de seguir as orientações das autoridades para garantir a segurança de todos. Já o governo federal determinou apoio imediato às autoridades locais por meio do Ministério da Integração e do Desenvolvimento Regional. As medidas incluem o reconhecimento da situação de emergência e o envio de equipes técnicas às regiões atingidas. O Ministério da Saúde também colocou a Força Nacional do SUS em prontidão para reforçar o atendimento às vítimas. Da Rádio Nacional em Brasília, Oussama El Ghauri.
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Olá! Agora falaremos sobre mitos e verdades sobre a castração de cães e gatos. É verdade que a castração engorda nosso animalzinho de estimação? A castração não engorda os animais, isso é mito. O animal castrado fica mais calmo, mais dócil e com isso consome menos calorias. Pequenos ajustes na quantidade de comida do animal e brincadeiras diárias são suficientes para deixar o bichinho de estimação saudável e feliz.

0: 2:16.
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2: 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Uma empresa que administra uma usina nuclear na República Tcheca foi obrigada a pedir desculpas na semana passada por ter organizado um concurso de garotas em biquíni que daria uma vaga de estágio. É isso mesmo. O conglomerado de energia CES foi responsável pelo concurso, que reuniu 10 estudantes. As jovens tiraram fotos em uma das torres de usina de Timely. No Facebook, a garota que recebesse mais votos ganharia um estágio de 14 dias na usina.
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3: Já estão em vigor as novas regras da Agência Nacional de Saúde Suplementar para fiscalização dos planos de saúde. O novo modelo quer agilizar a análise das reclamações, a fiscalização e incentivar as operadoras a cumprirem as regras para melhorar a qualidade dos serviços. Segundo a ANS, isso significa combinar ações de orientação, prevenção e punição com multas que podem chegar a R$1 milhão por determinação descumprida. A nova norma também atualiza os tipos de infração previstos e revisa os valores das multas com elevação gradual de até 170% em relação aos valores atuais. Por exemplo, antes a negativa de cobertura tinha multa de R$80 mil por conduta. Agora, o valor é de R$108 mil, chegando a R$216 mil a partir de janeiro de 2028. A agência ainda vai continuar recebendo as reclamações dos beneficiários e notificando as operadoras para resolver os problemas de forma mais rápida. Mas agora, uma parte das queixas será analisada de forma individual e terá 45 dias para conclusão. A outra vai identificar problemas que se repetem e orientar ações mais amplas de fiscalização. Dessa forma, de acordo com a ANS, é possível responder mais rapidamente aos beneficiários, evitar o acúmulo de processos e utilizar melhor seus recursos. Da Rádio Nacional em Brasília, Osama El Gauri.
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6: Você sabia?
7: O continente africano é o único que fica localizado em todos os quatro hemisférios. Tanto o Equador quanto o meridiano primário atravessam seu território.
6: Você sabia?

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1: 3 e 5.

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1: O Facebook testa ferramentas para dar mais privacidade às suas fotos de perfil. Disponível para teste apenas na Índia, estão entre os recursos mais utilizados no Facebook. Já é possível analisar em alguns aplicativos a forma de não dar print nas fotos de perfis selecionadas pelos usuários no Facebook. Com a implementação da mudança opcional, Mark Zuckerberg quer oferecer mais opções de segurança para os 2 bilhões de usuários em todo o mundo.
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O Brasil definiu nesta sexta-feira limites para benefícios tarifários a produtos comercializados entre o Mercosul e a União Europeia. O acordo bilateral entrou em vigor neste 1º de maio. Esses limites, chamados de cotas tarifárias, são quantidades máximas de algumas mercadorias que podem ser importadas ou exportadas com imposto reduzido ou até zerado. Volumes que ultrapassarem essas cotas também podem ser comercializados, mas sem o benefício tarifário. Segundo o governo, as cotas abrangem cerca de 4% do total das exportações brasileiras e apenas 0,3% das importações. Na prática, os percentuais indicam que a maior parte do comércio entre Mercosul e União Europeia vai acontecer sem limite de quantidade, com redução ou eliminação integral de tarifas. Do lado brasileiro, entram nas cotas de exportações, produtos considerados estratégicos, como carne, açúcar, etanol, arroz, milho, mel, ovos e bebidas como a cachaça. Nas importações, aparecem itens como automóveis, laticínios, alho, chocolates e produtos de confeitaria. De acordo com o governo federal, a divisão das cotas entre os países do Mercosul ainda está em negociação. Até a definição conjunta, cada país segue com seus próprios procedimentos, sem mudança nos volumes negociados, nem no acesso aos benefícios do acordo. Por enquanto, o acordo está em vigor provisoriamente. Isso porque o Parlamento Europeu resolveu levar o tratado à Justiça para avaliar incompatibilidades ou possibilidades de perdas, principalmente para o setor agrícola de países da Europa. Da Rádio Nacional em Brasília, Oussama El Ghawri.

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0: 416.
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3: Uma forma surpreendente de fazer sua garganta parar de coçar é coçando a orelha. Isso ajuda a acalmar a sensação, porque há um estímulo dos nervos que causam espasmos musculares na garganta.
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0: 4 pessoas morreram por causa das fortes chuvas que caíram em Pernambuco nesta sexta e neste sábado. 2 delas em Olinda e outras 2 na capital Recife, que também registra 5 pessoas feridas. A informação foi atualizada pela Defesa Civil do Estado, que registra um total de 1.096 desabrigados e 1.094 desalojados. Pelo menos 8 municípios foram atingidos. Goiânia, um dos municípios mais afetados por inundações, tem 994 desalojados e 146 desabrigados. Em Recife, são 671 pessoas desabrigadas e em Olinda, 170. Camaragibe, Igaraçu, Limoeiro, Paulista e Timbaúba também sofreram com as intensas chuvas desses 2 dias. Segundo o governo do estado, foram distribuídos 637 colchões, 764 lençóis, 246 kits de limpeza e 146 kits de higiene. A Defesa Civil local informa que faz o monitoramento das áreas de risco e está alertando a população para a continuidade das chuvas e a importância de seguir as orientações das autoridades para garantir a segurança de todos. Já o governo federal determinou apoio imediato às autoridades locais por meio do Ministério da Integração e do Desenvolvimento Regional. As medidas incluem o reconhecimento da situação de emergência e o envio de equipes técnicas às regiões atingidas. O Ministério da Saúde também colocou a Força Nacional do SUS em prontidão para reforçar o atendimento às vítimas. Da Rádio Nacional em Brasília, Oussama El Ghawri.
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4: Não acredito.
5: Um adulto é formado por 7 octilhões de átomos. Isso é um número 7 seguido de um monte de zeros. Só a título de comparação, há apenas 300 bilhões de estrelas na nossa galáxia.

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1: A partida mais longa de cricket durou mais de 12 dias. A disputa foi entre a Inglaterra e a África do Sul e terminou sem um vencedor, pois o time inglês teve que pegar o navio de volta para casa.
0: Você sabia?
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Já estão em vigor as novas regras da Agência Nacional de Saúde Suplementar para fiscalização dos planos de saúde. O novo modelo quer agilizar a análise das reclamações, a fiscalização e incentivar as operadoras a cumprirem as regras para melhorar a qualidade dos serviços. Segundo a ANS, isso significa combinar ações de orientação, prevenção e punição com multas que podem chegar a R$1 milhão por determinação descumprida. A nova norma também atualiza os tipos de infração previstos e revisa os valores das multas com elevação gradual de até 170% em relação aos valores atuais. Por exemplo, antes a negativa de cobertura tinha multa de R$80 mil por conduta. Agora, o valor é de R$108 mil, chegando a R$216 mil a partir de janeiro de 2028. A agência ainda vai continuar recebendo as reclamações dos beneficiários e notificando as operadoras para resolver os problemas de forma mais rápida. Mas agora, uma parte das queixas será analisada de forma individual e terá 45 dias para conclusão. A outra vai identificar problemas que se repetem e orientar ações mais amplas de fiscalização. Dessa forma, de acordo com a ANS, é possível responder mais rapidamente aos beneficiários, evitar o acúmulo de processos e utilizar melhor seus recursos. Da Rádio Nacional em Brasília, Oussama El Ghawri.

Uma instituição de ensino só cumpre seu papel de fato quando oferece a todos, sem distinção, a oportunidade de aprender, crescer e evoluir igualmente. 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

Então, o Nando no disco Com Você Meu Mundo Ficaria Completo me deu essa maravilha aqui. Que não sei nem se ele deu ou se eu roubei, né? Acho que eu roubei de você. Que é o Segundo Sol. Vou fazer aqui.

0: Galera, estamos aqui hoje para dar as nossas primeiras impressões sobre o tão aguardado Vera Cruz do Edu Falaschi, não é isso, Neto?
1: Vera Cruz é o hype do momento, todo mundo só fala nesse disco. E cara, a gente até comentou uma coisa aqui, porque saiu no Japão primeiro e a gente na angústia que vai sair aqui. Esse dia que nós estamos gravando, nós estamos justamente nesse meio tempo, né, que saiu no Japão, não saiu no Brasil. E a gente até se deu conta de uma coisa, eu acho que é sempre assim, porque é uma exigência da gravadora do Japão, né, quando se trata de heavy metal e tal. Sim. Mas a hype do Veracruz tá tão grande que esse tá incomodando a gente. E é uma coisa que sempre acontece, a gente nem se dá conta, porque a hora que a gente vai ver... Pô, você viu que saiu o disco de tal banda? Não, verdade, saiu, vou lá escutar. Aí daí 2 semanas você vai lá, escuta e tal, e curte numa boa. E agora a gente tá nesse desespero pra ouvir o Vera Cruz, que hype é esse?
0: Que hype é esse, né, cara? Leva a gente até a ter uma esperança de uma volta do metal com muita força no Brasil, né? Eu acho que isso é algo que pode acontecer, né? Porque tá realmente na mídia aí, todo mundo falando do tão esperado Vera Cruz.
1: É, grande Edu, e ele merece esse reconhecimento todo e que ele tem essa força pra dar essa volta por cima na cena como um todo, né? Que ele capitaneia aí essa volta por cima. O Edu tem 30 anos de carreira, né? Sim. Não é nenhum
0: novato,
1: não é um menino, sabe o que ele tá fazendo e merece esse reconhecimento. E é o medalhão do disco, né? Não só ele. Sim. Nós temos ali a lenda Achilles Priester na bateria, nós temos o Fábio Laguna nos teclados, que a gente tem que tirar o chapéu pra esse cara, que ele é um gênio. Falar em gênio, nós temos também o Fábio Caldeira por trás das histórias do Vera Cruz, que é um álbum conceitual, que fala lá das grandes navegações. E o Fábio escreveu que um livro pro Edu, cara, pra ele fazer o disco.
0: Né? É. Inclusive até junto com uma das opções de compra do disco, você pode comprar um digibook com todo o conceito, com toda a história.
1: Então,
0: cara,
1: outra,
0: é incrível
1: outra
0: isso, né?
1: Outra grande sacada, porque o Edu pensou, cara, não só em lançar o CDzinho, porque hoje em dia ninguém compra o CD pra ter a música, você compra o CD pra ter o item, né? Pra ter na tua coleção o item. E o Edu pensou nisso, né? Ele lançou uma edição extremamente caprichada, que vem com um monte de mimo, de brinde, de não sei o que, com livro, com história, até caneca vem no negócio.
0: Versão em vinil.
1: Então, limitada, cara. É o tipo de coisa que a gente tem que parar o que a gente tá fazendo, levantar a cadeirinha e bater palma pra ele. Então, tem gente que corneta, isso sempre vai ter, né, cara? Assim, musicalmente, ninguém é obrigado a gostar, não gostar, cada um gosta do seu estilo, cada um gosta da sua vertente, mas a gente tem que reconhecer os grandes trunfos, né, que o Edu tá trazendo junto com ele aí. E a gente já falou de algum deles, outro que a gente não falou ainda, é a arte visual do negócio todo, aquela capa.
0: Lindíssima, né, cara? Tá espetacular.
1: Faz muitos anos que o Metal Nacional não vê uma capa naquele naipe, hein?
0: Que nível, né, cara?
1: Cara, arrepiei a hora que eu vi.
0: Também fiquei impressionado.
1: E sem a gente contar participações especiais que ele acertou a mão, né, cara? Trouxe o Max Cavaleira, que é uma lenda do metal mundial, né, pra fazer a participação ali. Fecha o CD com a Elba Ramalho, cara, uma coisa que ninguém esperava, né? Ele anunciou, porra, explodiu a cabeça de todo mundo.
0: Que eu acho que foi muito bem pensado, inclusive, pra conseguir trazer um pouco quem não é do metal para ouvir esse disco. É, porque é curioso, né?
1: É aquela coisa da música pediu, né? Tal tipo de interpretação, tal tipo de voz, né?
0: E foi muito bem encaixado, né?
1: Muito bem encaixado. E isso é muito tipo do Fábio Caldeira, pensamento do Fábio Caldeira.
0: Tem a cara dele.
1: É a cara dele. Não sei se ele sugeriu ou não, mas ele tem muito esse pensamento, tipo, eu vou chamar porque eu gosto daquela pessoa? Não, eu vou chamar aquela pessoa porque que a música está pedindo uma voz e uma interpretação que aquela pessoa faz como ninguém.
0: Perfeito.
1: Vamos atrás daquela pessoa. Então, esse é o tipo de pensamento de quem sabe o que está fazendo.
0: Sim.
1: E aí a gente só tem que tirar o chapéu mesmo.
0: Inclusive, tem a Lenda Roy, né? Que é uma das músicas aqui que mais chamou atenção dentro do disco, cara.
1: Naquele clima Holy Land, assim,
0: sim,
1: né?
0: Lembrou muito Holy Land, mas com a cara do Edu, né, cara? Então, uma roupagem muito da cara dele.
1: Foi a que eu mais gostei de longe.
0: Gostei de longe também dessa música, achei ela realmente incrível. Fazia tempo que eu não ouvi uma música de metal nacional emocionar assim, cara, e ela realmente tá muito bonita essa música.
1: Exatamente,
0: cara.
1: Também gostei muito, porque a correria, às vezes da parte mais power, não me pega tanto, mas quando vai pra esse lado mais profundo, cara, meu amigo, aí
0: tem uma musicalidade extrema, assim,
1: aí é absurdo,
0: lindo,
1: e lá no Japão os caras simplesmente deixaram o Halloween pra trás no lançamento, foram pra
0: primeiro
1: pra
0: lugar,
1: cabeça,
0: né?
1: Primeiro lugar.
0: Cara, mérito do Edu, parabéns pra todo o time, na verdade, né? Cara, é um Dream Team aqui, né? São pessoas excelentes estão acompanhando ele. Parabéns para todo mundo aí que participou desse disco.
1: É claro, então, Pink, essas são primeiras impressões, né? Porque uma obra dessa profundidade, com todo esse conceito, com tudo isso que ele trouxe, com tudo que foi pensado para ser colocado nesse disco, não é uma coisa que a gente escuta no primeiro dia e no segundo dia a gente absorveu tudo e já tem todos os sentimentos muito bem lapidados. Isso é uma coisa que vai dezenas ou centenas de vezes que a gente ouve a obra e que a gente vai, né, realmente assimilando tudo que ela tem para oferecer. Então isso é uma coisa, pelo menos comigo é assim, então, falo por mim.
0: Com certeza.
1: É de longo prazo. Então tem discos que às vezes eu demoro meses, às vezes eu demoro anos para assimilar um disco. Tem disco que a gente fala, envelheceu bem, né, esse disco. Quando lançou eu não gostava, hoje eu gosto. Então isso é a gente assimilar o disco. Todo mundo deve ter esse tempo, acho que ninguém precisa sair correndo para já dar a sua nota final para o disco do Edu, mesmo porque quem somos nós, meros mortais, para dar uma... para querer avaliar a obra de gênios assim. Mas a gente tem que dar tempo ao tempo e a gente tá comentando, obviamente, só as primeiras impressões que a gente teve. Mas vamos fazer o seguinte, Pim, se a gente convidar o Fábio Caldeira pra gente falar sobre os conceitos aí do disco.
0: Poxa,
1: depois.
0: Poxa, sensacional. Eu acho que ele topa, hein? Intimado.
1: Tá intimado. E quem sabe o Edu fala com a gente uma dessa.
0: Poxa, seria,
1: né?
0: Excelente, cara. Tá convidadíssimo pra bater um papo com a gente, comentar esse álbum, cara. Então,
1: legal.
0: Tá, Edu, aí o convite.
1: Edu, ó, os deuses do rock deram um recado aí, ó. As portas do Pod Rock estão abertas, hein? Não desperdice essa chance.
0: Com certeza.
1: É isso aí, galera. Essas foram as primeiras impressões do disco Vera Cruz, do Edu Falaschi.
0: Valeu!